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Magma! Bom dia pra ti que já tá feliz da vida, acordadito de mate cevado, de café passado, conectado na Bailanteiro. Sejam todos muito bem-vindos. Chegamos na nossa quarta-feira, dando um pontapé inicial neste mês de julho. Hoje, dia primeiro, mas que coisa boa. Eu já desejo que Deus abençoe o nosso mês, o teu mês, o mês de todos nós. Seja um mês maravilhoso, cheio de saúde para todos nós e música. Música nós temos por aqui, aquela de fundamento, com propriedade, com sentimento, aquela que tu sabe que fica guardada para sempre no teu coração. E por isso eu já te convido para espalhar a Bailanteira e para a família inteira, pro vovô, pra vovó, pro titio, pra titia, pras crianças. É, aqui a criança pode ouvir a nossa música porque ela é de respeito. Tá vendo, tchê? Então tá combinado. 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Tá bueno, tchê? Então tá combinado. Agora, é hora de sacudir, balançar, dar uma chacoalhadinha na carcaça e não te esquece que agora, a partir desse mês, vamos ser felizes, meu povo! Vem! Roda sucesso aí! E vai lá!

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Que coisa bueno, que achou do bailão? Bueno demais, enquanto é, tchê. 7 horas 27 minutos. Atenção nos ponteiros aí para não se perder. Aproveita quem tá de folga, é merecido. Mas aproveita para agradecer também o trabalho, quem já está indo, né? Ou quem já se encontra no trabalho aí. Não te esquece que no teu estabelecimento tu pode usar a música e a gente assina embaixo em qualquer lugar do universo aí. Pode usar a bailanteira que só faz bem, viu, tchê? Muito obrigado pela companhia de todos. Já tivemos o nosso primeiro bloco musical por aqui. Os mirins cantaram pra gente. Alma Campeira, um valeirão vai largado na barbaridade. Louca de Buente, Amansador de Cavalos veio com Bando Gaúcho. Chamamé lindaço também. E tivemos os Serranos cantando o clássico da sua discografia, Bailanta de Fronteira. É bonitaça, né, tia? E para arrematar o nosso primeiro bloco musical, né, deste nosso primeiro de julho, é, tia, já começou o julho bonito. Grupo Candeeiro cantou Zóio Verde. É buena demais em quantia. E vem muito mais pela frente aí. Agora vou pedir licença para vocês, vou passar lá para os abraços, porque a turma já tá por aqui. E eu já recebo um bom dia do Bocão, tchê. É, o Bocão tá passando para dizer bom dia, cheba, igual uma excelente quarta-feira a todos nós. E um abraço do Bocão. Eita, parceiro, velho, sempre conosco aqui. Está lá em Canoas, daqui a pouco já pega a estrada também. O homem é da boleia. São Cristóvão te proteja sempre, mano, velho. Obrigado pela companhia, né? O Bocão seguiu as recomendações aí do Bento, né? Que já passou aqui para dar o recadinho, dizendo para conectar o celular antes de sair de casa, já deixa conectado na tua multimídia do carro, do teu caminhão, depois não mexe mais no celular. Presta atenção na estrada aí, vamos nos cuidar bastante, né, tia? E é isso que o Bocão tá fazendo. Bem cuidado, ele vai lá, faz o trajeto dele, leva na garupa a bailanteira, a gente agradece sempre a parceria. São Cristóvão te proteja, mano velho. Obrigado pela parceria. Tem mais um mano velho que também tá na estrada. Já passou para dar um bom dia. Deixa eu. Depois tu me confirma, mano. Tu já tá querenciado em Montevidéu, porque ontem à noite já me mandou um buenos aqui dizendo em direção a Montevidéu e levando na garupa a rádio bailanteira. Eita, Michel Andrade, como é que tu tá, mano velho? Bom dia! Bueno, tchê, mas que coisa boa, estamos sendo importados aí, ó, estamos indo para o Uruguai, mas que coisa bem boa, tchê, proteção divina sempre, tá bom, cuidado por aí, e obrigado pela gentileza aí, de estar levando essa história gaúcha, né, na garupa aí, obrigado Michel, boa viagem, mano, velho, tamo junto aí, fincão, Lefou. Quem está por aqui também, Demate Cevado, Jalã, por Nova Prata, lá na Dipa Bióticos Limitado, nosso parceiro Marco Vieira. Como é que tu tá, Cheva Gualeda? Especial de primeira? É? Então tá bueno demais. Obrigado da companhia, daqui um pouquinho vai cantar, vai deixar uma mensagem bonita aqui, numa vaneira velha largada, de composição de Paulo Vieira, seu pai, grande poeta da nossa música. Tchê, obrigado pela companhia, Marco. Tá? Estamos esperando a visita do parceiro aí. Nós meter uma carne gorda na brasa, tomar um mate bem cevado, aquela coisa e tal. Tá vendo? Então tá bom. Um abraço a todos vocês por aí. Obrigado da companhia. Daqui um pouquinho tem recadinho aqui do Marco através da Deep Blue Watch para todos vocês. Quem mais está passando por aqui? A nossa turma no WhatsApp da Bailanteiro já cedinho. É, aí fica bom demais, né, tchê? Já viu o tio Reni Schmidt lá na Grande Florianópolis dando um bom dia, já recebe um bom dia da gente, obrigado. O nosso querido Everton Silveiro Tom, nosso comunicador que apresenta, né, os nossos programas aqui na segunda e na sexta, às 11 horas da manhã, o Tia Prochega, o homem tá na estrada, variedades ele, buenas, pouco frio, mas muita serração. Saindo de Campo Bom em direção à capital dos gaúchos. Vamos que vamos, diz ele. É isso aí. Tom, cuidado, Tom, tá? Proteção pra ti aí também. Conectado conosco, obrigado. Sexta-feira próxima, né? O Tom vai estar ao vivo aqui com o Tia Prochega às 11 horas da manhã. Um programa pra lá de lindaço, velho.
naquele sotaque meio castelhano dele. E aí, Tom? Trazendo o Bagé, trazendo a Argentina, uma mistura, uma mescla assim de etnias. É variedade. Louco de bueno. Tio Adão num topetudo bem cevado lá por Santa Clara do Sul, nos faz companhia, bate martelo e garante a parceria conosco aqui. Bom dia, tio Adão, Lia, Vó Nessi. Como é que tá? Escuta, tio. Esses dias vi um history da Vó Nessi bem agasalhadinha aí. É bonito, tio. É, porque esse frio aí tá rigoroso, né, tio? Tá rigoroso. Barbaridade, tá frio, vamos se agasalhar. Obrigado, tio Adão, um grande abraço. A Rosa, na capital dos gaúchos, por aqui, dando um bom dia pra turma e já recebe um bom dia nosso num chimarrão florido, florido. Louca de buena, tchê. Tudo bem, Rosa? Obrigado pela companhia. Um lindo dia pra ti e toda a família aí também, tá bom? Tio Evandro, no Arroio do Meio. O que é que achou, tchê? É o Rio Grande do Sul conectado por aqui, já tá com mate velho. Bem, ó, deu uma debochada, 1,5 kg de erva, só pra dar uma debochada, né, tio Evandro? Abraço a Natália, toda a família, obrigado pela companhia. Vou trazer mais um bloco musical e agora o nosso tradicional papelzinho em branco e o lapizinho bem apontadinho. Aí fica bonito, tem recado do tio Marco Vieira, escuta aqui, ó. 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

Oi, Alete Coisa Bueno, o que que tu achou do bailão? Tá bueno demais em quantia, né, tchê? Exatamente, 7h50. É, passa ligeiro, né, tchê? Mas tá bom, a bailanta tá buena. Tô feliz da vida com a companhia de vocês que cedinho já fazem parte dessa história conosco por aqui, ainda mais esse mês de julho que a gente está dando um pontapé inicial e eu tenho certeza que vai ser um mês aí maravilhoso para todos nós, né, tia? Esse bloco que passou por aqui, né, Gilney Bertucci e os Bertucci, com a nova geração dos Bertucci, né, cantaram pra gente Bailanta no Povoado, buena demais em quantia, especial de primeira. Ainda tivemos o projeto Buenas e Mespalho cantando Água no Fogão, metaça demais com propriedade. Cássia Abreu, a voz da guria gaúcha, por aqui na nossa programação, cantou Teatina, é clássico da discografia da Cássia. Tá maravilhosa, né, tia? Cada vez, a Cássia, tu sabe, né? Cássia Abreu é como vinho, né? O tempo vai passando, vai ficando cada vez melhor. É. E para rematar esse bloco, nosso parceiro velho Marco Vieira, lá em Nova Prata, de mate cevado, né? Degustando de um fogão a lenha, tipo, ah, mate cevado, um pinhãozinho na chapa. O que mais que tem lá? Tem até uns caramelados ali, uns amendoins, né? Quase, bem variedade. Já tá meio que almoçando essa hora da manhã. Cantou pra gente aqui, Galdeirando. Música linda, uma barbaridade. Que poema, né, tia? Obrigado, Marco, mais uma vez pela parceria conosco por aqui, através da Diprobiótico também. Manda um abração pro velho poeta, Paulo Vieira, seu pai. É herbaridade. Tô com saudade de trocar um abraço com aquele mano velho. Que, olha, eu vou te dizer. Acho que, se eu dar uma pensada aqui, eu acho que o último encontro com o Paulo deve ter sido lá por 95, 6, na nossa época do Fandango lá. Depois só vejo por foto. Mas que barbaridade, tio. Abraço, mano velho. Tamo junto. Vamos lá, porque a turma tá por aqui, tchê. É, e inclusive já derrubando. Ah, mas só um pouquinho que eu já... Deixa eu ver uma coisa aqui, tô recebendo uma mensagem ao vivo do Marco aqui, ó. É, o detalhe é o seguinte, diz ele, tô de casa nova, piá. Mas que tal? E o fogão ali, claro, esse fogão ali que ele registrou no... Na foto pra gente, já é no Rancho Novo, tchê. Mas que barbaridade, que maravilha, tchê. Tchê, que Deus abençoe cada vez mais a tua vida, teus projetos, junto à tua família aí, né? E que esse Rancho Novo, eu já tenho certeza, vai encher ainda mais de felicidade aí, né? A tua vida e a vida da família. E parabéns, cara, parabéns, viu? E esse fogão além aí é pra carimbar o gauchismo, né, tchê? Ah, bonito, uma barbaridade. Então, agora é o seguinte, tu aguarda que daqui a um dia eu apareço. Ah, mas agora nós vamos dar um jeito de reinaugurar esse fogão. Tu já inaugurou, e eu vou lá e vou reinaugurar esse fogão. Aí, vamos fazer uma polenta, velho, uma carne de galinha. Aí, vai ser de saltar, cavacte. Parabéns, parabéns, tá bom? Obrigado aí pela companhia sempre. E o pai velho, o Marco Vieira, tá lá em André da Rocha, do ladinho, pertinho. Então já deixa combinado aí. A hora que nós for aí, tu já avisa ele pra nós encontrar e renovar aquele abraço de longa data aí, tá? Tamo junto aí. Abraço, meu querido. Valeu. Quem mais tá por aqui? Agora sim, olha aqui, ó, como eu falei, a turma tá por aqui e a turma já tá derrubando a nossa playlist. Ele vem lá de Laranjeiras do Sul, no Paraná, dizendo, buenas, mestre! Aqui é o Renato de Laranjeiras. Cheguei pra derrubar tua playlist de novo. E a música hoje, olha aqui, ó. Buenos dias com o grupo Barbie Cacho. Buenos, já vou até pesquisar aqui, ó, só um pouquinho. Aqui, ó, é ao vivo, ó, tia. Buenos dias, grupo Barbie Cacho. Ah, não tem, tia. Não tem. Pode deixar que daqui um pouquinho já tá na playlist nossa aqui. Tia. Aqui é ao vivo o negócio. Aqui é ao vivo. Já achei. Deixa pra mim, mano, velho. Deixa pra mim que vamos atracar na sequência aqui. Renato, obrigado pela companhia. É, inclusive, até trocamos umas mensagens aqui, porque Laranjeiras do Sul, Candói, né?
Essa região do Paraná aí foi afetada aí pelo temporal que passou por ontem lá, tia, granizo, forte, uma barbaridade, mas graças a Deus, né, com o Renato e toda a família, os amigos aí, foi tudo bem tranquilo, graças a Deus não aconteceu nada demais, né? Coisa boa, é isso aí. Tá, mano, velho? Proteção divina sempre a todos vocês, que seja um mês aí de julho, é calmo, pode chover, mas aquela chuvinha que a gente gosta, aquela garoa fina, aquela só pra dar o tchan, sabe como é que é? É isso aí, tio. Não precisa ser aquelas que vêm pra prejudicar. Essa aí a gente não quer. Essa aí deixa quieto, tá bom? Valeu, Renato. Um abração aí pra ti e toda a família, mano, velho. Tamo junto aí, vamos fincando ler fogo aí, tá? Tamo junto. Deixa eu ver quem mais tá passando por aqui. Ah, deixa eu só me orientar aqui na minha pesquisa pra mim não perder o... Não posso perder o pedido aqui. Ah, deixa eu lembrar vocês rapidinho aqui sobre a Copa do Mundo. Tá, tia, tá fervendo, hein? Tá fervendo, tia. Agora definido aí alguns próximos jogos, claro. Brasil, hein? Domingo, barbaridade, às 17 horas pelo horário de Brasília. Pega a fortíssima Noruega, tia. Barbaridade. Ai, ai, ai, vai ser chumbo grosso, hein, tia? A Noruega que ontem, né, despachou aí a Costa do Marfim com o resultado de 2-1. E aquele rapaz, o tal de... Como é que é? Angela, sabe como é que é? Depois eu busco o nome dele aqui. Tá buscando artilharia aí, tia. Barbaridade. Inclusive, artilharia, o Mbappé da França já empatou com o Messi em 6-6 gols. E o Messi ainda tem ainda aí a... o confronto aí com o Cabo Verde para tentar disparar na artilharia. É jogo para mais de meta. E o detalhe, vou dizer para vocês, anotem uma coisa aqui. Assisti, como vocês aí devem ter assistido, alguns de vocês, o jogo do México contra o Equador. O México vai assustar nesta Copa do Mundo aí, aguardem. Se não for finalista da Copa do Mundo de 2026, ele vai chegar perto. Anota, bota no caderninho aí. É sensacional essa seleção do México aí, tia. Dando exemplo, tá vendo? Mas vamos fazer o seguinte. Vamos lá para atender pedidos, né? Como a turma já tá por aqui. Mas antes disso, aquele papelzinho em branco. 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

0: Oi, Alete, coisa boa, o que que achou do bailão? Sacudiu, balançou, felizaço da vida, né, tia? Claro. Obrigado pela tua companhia, tu está conosco desde as 7 horas. Capaz, tá bem antes, né, tia? Chegou primeiro que eu aqui ainda. Muito obrigado pela companhia, 8 horas, 16 minutos. Mais um bloco musical por aqui, desta feita. Atendemos pedidos, né, tia? Porque a turma derrubou a nossa playlist e quando derruba, é aí que a gente se realiza, é aí que a gente fica fazendo. Buenos Dias veio com o grupo Barbie Cacho e o pedido veio do Renato, diretamente de Laranjeiras do Sul, no Paraná. Obrigado, Renato. Um abraço pra ti e toda a família aí, tá bom? Um abraço no Saulo. Eita, gurizito gaúcho, uma barbaridade. Depois, na sequência do Barbie Cacho, tivemos Compasso, Bailado com os Mateadores. Essa música tá muito bonita, tia. Barbaridade. Bonitaça demais em quantia. Música do Sul, né, tia? Compasso Bailado. Ainda tivemos Alma e Campo cantando Romance del Chamamé. É aquele pra dar uma judiada no coraçãozinho, que quase saltou da gaiota. E pra arrematar esse bloco, Tia Garotos cantou O Rei das coxilhas, aquela maneira velha largada, uma barbaridade, né? Coisa buena demais em quantia. Vem muito mais pela frente, viu, tia? Segura, porque a turma tá por aqui e vão seguir derrubando a nossa playlist. Só um pouquinho. Tô recebendo um bom dia de um Tauro aqui, que eu tinha dado um bom dia pra ele, pra ver se ele já tava lá por Montevidéu. E agora ele já estava, inclusive, na escuta, tia. Chegou um áudio do homem aqui, deixa eu ver se a minha trilha não vai atrapalhar. Deixa eu ouvir aqui uma coisinha aqui, peraí.
1: Buenos dias, meu amigo Jorginho Pinali. Temos por aqui, né, tia? Montevidéu, capital dos castianos. É, Uruguai. Tia, um frio de rengue a Cusco aqui, tia. Nós temos gaúcho. Temos um mate velho. Bem topetudo aqui, né, tia? Sampemos nos peitos aqui pra dar uma quentada na carcaça, né? Um abraço a todos. Temos aqui na escuta da Bailanteira, a rádio mais gaúcha do nosso estado, né, tia? Um abraço a todos aí, teus amigos, nossos amigos. E vamos que vamos.
0: Eita, Michel Andrade, mano velho. Tchê, bom dia mais uma vez. Obrigado pela gentileza, obrigado pelo áudio. Tá, obrigado aí por estar exportando a Rádio Bailanteiro para o Uruguai. Ai, barulho, que coisa boa, tia. Me mandou um vídeo aqui. Manda um abraço aí para toda a turma da logística, aí da TAMP, né? Obrigado pela companhia, tia. Deus abençoe sempre teu trajeto, a tua estrada por aí. São Cristóvão esteja sempre junto contigo. Tá bom, mano, velho? Obrigado, tia. Obrigado. Levando na garupa a Rádio Bailanteiro gaúcho o tempo inteiro, e dessa feita tamo lá no Uruguai. Tem a nossa música espalhada aí pelo mundo inteiro. Obrigado, tchê, tamo junto. Quem mais passou por aqui dando um bom dia, se possível, a Baralinda Barbela com Newton Ferreira, pedido musical que vem lá de Soledade com o Fábio Abdon. Bom dia, tchê, como é que tá anotado o pedido, já vamos atracar por aqui, pode deixar. Olha, dois pedidos aqui. Tem a primeira do bloco aqui, eu vou tocar especial pro Michel Andrade, esse mano velho que tá lá no Uruguai. Ele que saiu de Santana do Livramento. Tem uma música bonita que vai chegar por aqui. Inclusive, essa música aqui, né, faz parte da discografia dos Mateadores, que já passaram na nossa programação e vão passar de novo por aqui, animando a nossa bailanta, porque ele, o contrabaixista dos Mateadores, passou para dizer buenos dias, mestre, aqui em Santiago tem um frio para cada um e sobra uns quantos. Oi, galera, Christian Tito Pires, mano velho, tchê. Bom dia, tia. Obrigado pelo carinho, obrigado pela audiência. Tia, e enviou uma foto aqui com o mate velho, um topetudo no capricho. Barbaridade, debochado. Obrigado, tia. Um bom dia pra ti, pra família por aí. Abração a toda a gurizada dos Mateadores que vão cantar aqui. Vocês vão cantar em especial agora pro Michel. Aquela música linda lá, tia. Morena de Santana. Que cachorro? Bueno, né, tia? Michel, essa é pra ti. Segura aí que daqui um pouquinho nós já vamos atracar. Tá bueno, Tite? Obrigado, Tite. Obrigado, Michel. A turma segue em peso por aqui. Deixa eu mandar um abraço também pro Romiel. Esse mano velho que tá lá em Francisco Beltrão, no Paraná. Passou pra dar um bom dia. E eu tenho um recadinho também pra vocês, apreciadores da nossa música gaúcha. O Romiel, né, é o diretor do programa Cheiro de Galpão, que agora é transmitido pelo canal Rural. Tá bueno? É, tá lindo demais, tá de volta o programa. E quero contar pra vocês que nós fechamos uma parceria aqui com a JFG Studio, onde eu fiquei responsável aqui para fazer a mixagem e a masterização dos programas que vão ser transmitidos. Obrigado, mano, velho. Obrigado pela confiança no trabalho da gente. Fizemos sempre com muito carinho, como se fosse para nós mesmo, tá? Então tá todo mundo convidado aí para participar e prestigiar lá no canal Rural o programa Cheiro de Galpão. E compartilha com os teus amigos aí, porque é música gaúcha. E a música gaúcha, ela não pode ficar só para nós. Nós temos que espalhar ela pro mundo inteiro. E aqui a gente comenta. E sendo música gaúcha de bota e bombacha, por aqui a gente vai divulgar sempre o trabalho dos amigos, hein? Tá bom? Tamo junto. Falando nisso, vamos trazer música, mas o papelzinho em branco e o lapizinho bem apontadinho, porque o homem já passou com mate topetudo, bem cevado, uns 2,5 kg de erva, dando uma debochada. Bom dia, tio Cláudio Franco! Como é que tá este mano velho? Diretamente de Curitiba. Tio Juliano Silveiro, Dariel Piacaipora, nossa turma da Embrepoli, a todos, né, os funcionários da Embrepoli que também já estão conectados lá em Curitiba com a gente. Desejo aí um mês de julho sensacional para todos vocês por aí também. Obrigado, tio Cláudio. Obrigado, tio Juliano, pela parceria conosco. Anota aqui, ó. 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Roda sucesso aí! 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

0: 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Segurança em primeiro lugar, tchê. 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

0: Ó, roncou. Daqui um pouquinho nós vamos pra mais uma cuia, velho, abagualada. Essa já foi. Tchê, 8 horas, 43 minutos. Muito obrigado pela tua parceria conosco aqui desde cedo, né, tchê? É, desde cedinho. Tivemos mais um bloco musical. Os Mateadores cantaram especialmente pro Michel Andrade, que tá levando a bailanteiro lá pra Montevidéu, no Uruguai, mas que coisa bem boa. Cantaram Morena de Santana, é pra ti, mano, velho, que é natural aí dessa querência linda do nosso Rio Grande, Santana do Livramento. Coisa buena demais em quantia. Obrigado, Michel. Obrigado também ao Tite, contrabaixista dos Mateadores, que tá lá em Santiago, na terra dos poetas, na terra dos mateadores, nos fazendo companhia também. Tite, aquele abraço, tamo junto. Depois os Caibatés cantaram pra gente Chucros Desejos. Esse é um chamamé pra gente preparar o mês de julho aqui, que além de bagual, né, é romântico, é. Não podemos deixar, não podemos esquecer a paixão, né, tchê? Tem que levar a costeadita do lado ali, sabe como é que é? Os Monarcas também passaram por aqui cantando Campeiro do Rio Grande, Milongaço, abagualado. E atendemos mais um pedido dessa feita, né? O Fábio Abdon, que está lá em Soledade, pediu para ouvir com o Nilton Ferreira, Abaralhando a Barbela. Obrigado, Fábio. Um abraço, velho. Tá gelado na Soledade, né, tia? É chumbo grosso. É chumbo grosso. Então tá bom. Obrigado da companhia aí. Tamo junto. Deixa eu voltar lá para os abraços, como eu disse, que a turma tá por aqui, né, tia? Eu quero mandar um abração especial aos meus irmãos do Terço dos Homens, diretamente de Itajaí, que sempre estão conosco por aqui também, né? E o Carlão da Feb está por aqui mandando um abraço, mandou uma foto aqui tomando um cafezinho bem passado. Agora tu deu uma debochada aí, tipo, que coisa buena. Sabe que um cafezinho vai bem, né? Pra dar uma espantadita no frio aí. Obrigado, Carlão. Um abraço a todos os nossos irmãos do Terço dos Homens, nosso grupo de oração aí no WhatsApp. Quem tá passando pra dizer bom dia, tio Jorginho, tio Claudinei Luft, diretamente de Paranaguá, tchê. Bom dia, meu mano, velho. Bom dia. Tudo especial por aí, tchê. Muito obrigado pela parceria, pela audiência. Claudinei, um abraço, velho, abagualado. Tamo junto, metemos ficha. Quem passa, olha que esse recado aqui, ele já tá acordado. E ele já tá acordado e ele vai ouvir esse recado aqui. Nathalie, Ricardo, bom dia! Como é que estão por aí na nossa querida Curitiba, no nosso Paraná? Ué, buena quantia! Diz ela o seguinte, bom dia, meu amigo, tudo bem? Graças a Deus, tudo bem. Por aí, Nathalie, sei que também está. Dia 10, o André vai estar com o Quero Quero no CTG 20 de setembro. Arbaridade. E nós vamos lá prestigiar ele. Olha aí, André Lucena, te prepara com o Quero Quero aí que tu vai receber uma visita especial da Nathalie e do Ricardo aí. E eu vou dizer mais, hein? Eu quero registro desse encontro aí. Quero foto, vídeo, tudo mais. Que coisa linda, tchê. Muito obrigado pelo carinho com a gente por aqui, obrigado pelo carinho com o André, com o Quero Quero. E ela tá mandando um abraço, hoje vai um abraço especial pro irmão dela, né? O Mihail. Tchê, Mihail, um abraço, mano, velho. Tá na escuta hoje com a gente aqui, obrigado pelo carinho, obrigado pela audiência. Seja sempre muito bem-vindo aí, tá bom? Abraço, Nathalie, abraço, Ricardo, obrigado pela companhia de sempre. O Rigoberto, esse mano velho, passa para dar um bom dia, já recebe um bom dia da gente também, né? Tá lá em Roraima, um homem velho que leva nossa cultura gaúcha para lá. Inclusive, ontem foi aniversário do João, né, o Rigo? Depois, se eu não tô enganado, eu assisti no Instagram, mandei um buenas também, não quero te enganar, mas foi ontem, que eu ando meio malista, cuca, tchê. Tchê, parabéns aí. Tá? Felicidades e que Deus esteja sempre no caminho de vocês, abençoando com muita saúde e muita música. E música gaúcha, tu sabe que temos por aqui. Obrigado, Rigo. O homem velho tá personalizado já, né, tchê? Também tá já usando a camiseta aí da bailanteira. Muito obrigado pelo carinho. Tamo junto, mano, velho. Tio Braga, lá na Guarapuava, o Paraná, tá em peso por aqui. Diz ele, seu, eu não chego a igual saúde em quantia. Obrigado, tio Braga, parceria sempre conosco, saúde, e muita música. Tamo junto, vamos ficando le fogo. Deixa eu ver uma coisa, 8 horas 48 minutos. Tá quase na hora. Deixa eu ver o que o Tite tá dizendo pra mim aqui. É, chucros desejos, clássico e moderno ao mesmo tempo. É verdade, Tite, tem razão. Chucros desejos, um chamamé que ele vai se manter aí eternamente atualizado. O tema fala de amor, e o amor a gente atualiza ele dia a dia, né, Tchê? É, todo dia a gente vai se apaixonando cada vez mais pela nossa prenda amada por nós, e assim, e vai, vamos atacando, né? A barba vai branquinha, daquela coisa lá, então, e nós vamos garantindo pose. Tá bom? Vou fazer o seguinte, vou trazer mais duas músicas aqui para não atrasar o nosso Tauro, o André, e daqui um pouquinho eu volto, tá? Mas o papelzinho em branco e o lapizinho apontadinho, tu não pode esquecer. 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Roda sucesso aí! 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

0: Ui, galete, coisa bueno, que cachorro do bailão, sacudiu, balançou, tchê. Bah, atrasei o homem que vai chegar lá de Caras Vieiras. Mas olha, muito obrigado pelo carinho de todos que estão na audiência desde cedinho, né? Chegaram antes que eu aqui, tchê. Eu comecei a sete, mas já estava recebendo recado desde as 6 e pouco. Essa é a nossa turma do bailanteiro, gaúcho o tempo inteiro. Os nossos ouvintes cada vez mais fiéis aí. Muito obrigado, tá bom? Agora eu vou aproveitar para não atrasar muito ele e vou convidar vocês todos para nós darmos um bom dia para ele, que chega sempre com o coração tapado de alegria. Bom dia, André Lucena!
1: Quem não veio antes? Eu não tive tempo. Quem não veio antes? Eu não tive tempo.
0: Barbaridade. André Lucena, bom dia. Bem-vindo. Bom dia, gente. Bem-vindo à rádio, Bailanteiro Gaúcha, o tempo
1: Eu me lembrei, quando tu fala, atrasadinho, eu me lembrei direto da música do Beto Caetano. Por que não veio antes? Por que não tive tempo?
0: Na verdade, eu sartei da gaiota aqui e demorei pra voltar, tchê. Barbaridade.
1: Não dá nada, tchê.
0: Não foi fácil.
1: Máquinas são assim mesmo. Elas estão... E dizem que os alienígenas estão chegando e as máquinas estão... Eles vêm dentro das máquinas pra atrapalhar nossa lida, tchê.
0: É verdade. Tchê, é bem na hora que precisa, né? Tava tudo 100%.
1: É sempre na hora que precisa.
0: Não, e é o seguinte, eu já vou te dizer, vou confessar aqui, ó, o WhatsApp, né, no aplicativo aqui que a gente usa, eu uso ele instalado no Note aqui. Ele já tá aberto desde o início do programa para não pesar. E quando chegou na hora, ele pesou. Mas que barbaridade. Tchê, eu tinha todos uns dados aqui para bater um papo contigo, eu vou meio no improviso, sabe por quê? Tu sabe que nós temos a nossa promoção lá no nosso Instagram, a turma tá compartilhando, tá palpitando lá sobre a Copa. Eu vou reforçar o convite aqui para continuarem dando o seu palpite, porque no final da Copa, quem mais acertar, André, vai ganhar um presentaço da Bailanteira aí, né, tia?
1: Um kit, né, de presente.
0: É um kit aí.
1: Então, o pessoal... Não, tem bastante gente lá participando, muita gente participando.
0: Tem.
1: Não tá fácil a peleia, tchê.
0: É, a peleia não tá fácil. Olha, eu vou te dizer uma coisa. Chegou a assistir um pouquinho ontem de México e Equador?
1: Assisti um pedacinho, foi meio assim, tarde ontem, né?
0: Foi tarde.
1: Mas assisti um pedacinho, assisti um pedacinho, sim. Não vi o segundo gol. Quanto foi o jogo? 2-0?
0: 2-0, uma pensa em 2-0. Yeah. Tu sabe que lá no Camperizo eu tenho um Taura que se especializou em futebol, em pesquisa aí, que chama-se Vaguinho Souza, nosso batera. Que no tempo de guri foi goleiro, né? Com aquele tamanhão todo lá, ele foi goleiro. Com aquele
1: tamanho, o Vaguinho era
0: goleiro. Daí dizia ele, não, mas eu atacava o salão. porque do tamanho dele só o Jorge Campos, que era do México, né? Que inclusive estava assistindo o jogo, foi um grande goleiro. André, é o seguinte... E o Vaguinho, ele deu uma dica, ó, prestem atenção no México, o México vem forte nesta Copa. E eu assistindo ontem o jogo do México, foi o primeiro jogo que assisti inteiro, a partida toda assisti. E eu vou arriscar aqui, André, se não chegar na final da Copa do Mundo, o México... Ele vai lá nas quartas, eu vou te dizer que nas quartas eu tenho certeza que chega. Não sei se chega na final, porque aí vai afunilando, né? As equipes vão crescendo, aquela coisa, mas ele vem num crescimento aí tático e o desempenho de força física, jogadas muito bem elaboradas, tanto que está aí o resultado contra uma equipe forte, que era o Equador, vinha muito bem o Equador. E parou no México, com 2-0 pro México, mas com 2-0 com propriedade, viu, tchê? Tá ficando bonita a Copa. Então,
1: aos palpiteiros aí, tchê, eu não sei qual é o jogo que vai entrar hoje lá no Instagram, mas os palpiteiros aí. E inclusive tem palpite que tá derrubando as bets aí, né?
0: Sim.
1: A derrota da Alemanha, eliminada. Holanda já foi também. Então, não duvido de nada. Eu não sei se o México no cruzamento pode cruzar com o Brasil antes da final.
0: Agora eu tô sem os dados agora, André. Mas, falando em Brasil, sei que domingo às 17 horas no horário de Brasília, um confronto aí que vai ser de lascar, viu, tio? Vão ter que se puxar. Eu sei que o Brasil tá bem, mas Noruega tá assustando com um vice-artilheiro aí, o Haaland. Com 5 gols, tá buscando artilharia, na qual o Mbappé já empatou com o Messi. Um jogo a menos o Messi, né? Mas já empatou no 6x6, né? Na artilharia aí.
1: É. Mas vai, na vida vai passar, né? Porque o Mbappé tem 26 anos, eu acho.
0: É.
1: Né?
0: Essa
1: é a última Copa dele.
0: Então, é a última Copa, inclusive o maior artilheiro de todas as Copas, né? Bateu o Klose da Alemanha, que registrou 16 gols, e o Messi já, acho que 19, né? 18, 19?
1: 19.
0: 19,
1: o Messi já passou 19. E nessa Copa os dois têm 6 gols, né? E o Mbappé, eu acho que, se não me engano, tá com 14 ou 13.
0: Tem possibilidades claras aí dele.
1: Tem possibilidade.
0: Dele. Até...
1: Agora, Tchê, eu não sei se o México cruza com o Brasil, é possível antes, né? Não sei. Mas eu vi o jogo da França ontem, né? E falando aqui em futebol bonito,
0: com certeza.
1: Futebol. Ontem eu vi todo o jogo da França.
0: Assistiu França?
1: Assisti a França ontem. Mas, meu amigo, então México e França, pelo que tu tá dizendo, a França é meio que assustadora. Assim, né?
0: Ela.
1: Futebol grande joga.
0: Tem, como a gente disse, é uma pena, artilharia, tem o Dembélé buscando artilharia também, isso que é bonito, né, Tchê? Só num jogo fez 3, né? Não fez esse último jogo, mas participou de assistências e tudo mais. Tá ficando bonita a Copa, Tchê. Olha, eu vou te dizer, tá me surpreendendo o futebol.
1: Positivamente, né? No começo ali eu vi alguns jogos assim, os pedaços dos jogos, achei que ia ser meio chato, meio... Não, tá bonitaste, tem as seleções que mandaram pra casa a Alemanha e a Holanda, não tem mais bobo em futebol, hein, tchê?
0: Não tem.
1: Não tem mais seleção pequena, né?
0: Hoje virou o estudo, né? O estudo ajudando o futebol. Quero lembrar até aqui, rapidamente, as cobranças de falta, principalmente em cobranças de falta, jogada ensaiada. André, teve uma cena, tanto de Portugal numa cobrança de falta, quanto também da Argentina em cobrança de falta, que me lembrou a infância, viu? Parece a jogada lá no tempo da Vila, lá na Vila. Aquela jogadinha boba. Que funciona, funciona, inclusive um dos gols de falta, do primeiro gol de falta de Portugal, o mundo todo esperando a cobrança do Cristiano Ronaldo, goleiro concentrado, agora no Marrocos, não me lembro quem era agora me fugiu, mas todo mundo ali esperando ele, lembra? O goleiro de frente, ele vendo ele assim, sim. E o outro batedor meio escondido, né? E ele se movimenta para fazer de conta que vai cobrar a falta e quem cobra é o outro. Largou no cantinho, bateu pifado. Rasteirinha no cantinho, sem chance. E uma outra cobrança que quase deu certo, que ele passa correndo pela barreira e o parceiro toca a bola por cima da barreira e ele tenta bater, mas aí já chega o... Me lembro se é o goleiro, o zagueiro que chegou assim e já cortou a jogada ali. Mas se funciona, era outro golaço.
1: Tá bonito,
0: a
1: criatividade,
0: né? Estudo,
1: ontem,
0: né?
1: no jogo da França e Suécia, apesar do resultado 3-0 com folga, a França podia ter feito mais, podia ter feito 6-7, mas a fragilidade da Suécia veio depois do segundo gol da França, vamos dizer assim, que até o 1-0 ali tava pegado, o bicho tava pegando ali. E a Suécia teve uma falta, falando em falta, a Suécia teve uma falta E na intermediária, e todo mundo, foi todo time da Suécia para a área, eles são grandões, né, são altos, e aí todo mundo esperando o cruzamento para a área. Falta meio de frente, meio de lado, sim, tá, né?
0: Meio diagonal.
1: Campo e a lateral, assim, né, diagonal. E todo mundo esperando o cruzamento para a área. E o centroavante da Suécia saiu do meio daquele bolo, correndo para fora da área, e fez uma meia-lua assim, entrou na área pelo outro lado. E o cara fingiu que ia cruzar, todo mundo fez um movimento para puxando para a segunda trave, assim, e o cara entrou na primeira, e o cara que bateu a falta bateu rasteirinho para ele, e ficou sozinho naquele espaço dentro da área.
0: Barbaridade.
1: Bem ensaiadinha a jogada. Não deu em gol porque ele não pegou bem na bola, mas foi bonito, bonito.
0: Que legal. Que bacana.
1: Essa é a Copa do Mundo.
0: Essa é a Copa do Mundo. Eu agora para domingo, né? Vamos fazer a nossa fezinha, vamos torcer. Eu quero ser surpreendido pelo Brasil com a vitória também, porque vai enfrentar uma Noruega aí fortíssima, fortíssima. E o Brasil vai ter que se puxar. É aquele, vai. Haja coração, como diz o nosso amigo Galvão Bueno, né? Meu parceiraço, só que não.
1: Haja coração. Tu já tá. A gente vai vendo o jogo, daqui a pouco a gente quer narrar o jogo. Tu já tá treinando narração de futebol?
0: Eu até. Tu sabe que de vez em quando um Yaí Chebagol sai parecido, né? Só falta dizer um gol. Não, mas eu prefiro assistir.
1: Quando sai o gol, em vez de gritar gol, e aí?
0: Vou mandar essa aí pro Galvão, viu, Tchê? O Galvão narrar no SBT lá. Tchê. Bota aí, bota um Chebagol. Dizem que a gauchada vai aplaudir. Gaúcha. Pois é. Claro. E é apreciador do Monvin, assim como a gente também. Tá, bueno.
1: Aí, parceiraço.
0: Tchê, André, 9 horas, te roubei aí 23 minutos da nossa prosa boa, o nosso gauchismo com futebol.
1: Foi boa.
0: Tá bom, te atrasei um pouquinho. Agora eu vou ficar na audiência, agora vamos curtir músicas gaúchas aí. Ah, tu me faça um favorzinho, André. Eu não consegui atender o pedido do Felipe Gonçalves lá, que eu tava na corrida ali, tem um pedido musical lá, aí deixei pra ti aí. Tá, Felipe?
1: Tá bueno, vamos atacar.
0: Então tá bom, André. Tudo contigo aí, tá? Lindo programa. Então
1: tá.
0: Eu vou fazer um mate novo, que a patroa já tá por aqui.
1: Boa.
0: Tá? E vamos atracar. Obrigado. Bom trabalho por aí, André.
1: Valeu, Chebagol.
0: Obrigado a todos os nossos ouvintes que agora vão meter o pé no estribo com o André Lucena. Tá tudo no coração aí, Rádio Bailanteiro Gaúcho, o tempo inteiro. E aí, gol, Chebagol!
1: Uau, o Jorge Pin... Um narrador, o parceiro de Galvão Bueno, aqui, melhor que Galvão Bueno na Rádio Bailanteiro. Tchê, tu estava com o Chebagol desde as 7 da manhã. Antes disso, te convido para ficar conosco. Renova um mate por aí, que vamos até as 11 da manhã, ao vivo aqui, de mate cevado e pé no estribo, Chebagol.

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1: 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É isso mesmo, vamos percorrer parte da história dos gaúchos através da música, com ele, a voz do Quero Quero. Bom dia, André Lucena, vamos com o pé no estribo.

0: Muito bom dia, queridos amigos, amigas, bailanteiros de plantão. Estamos no ar ao vivo com o programa Pé no Estribo. E vamos até às 11 da manhã na tua companhia, te dando as boas-vindas aos nossos parceiraços. Baguala, Agência GPP, Top Clean Higienização, Pilates Lucena, Querência Discos e a ti, nosso maior parceiro. Tu que tá aí por casa, no trabalho, tá no trânsito. É, tchê, seja bem-vindo na academia, onde tu estiveres. Sinta-se em casa, tchê. Aqui tu tá em casa. Manda teu recado pelo nosso zap. Hoje tem desafio musical, hoje tem momento Querência Discos, hoje tem música, tem alegria, tem energia positiva por aqui. Todos os dias temos, né? Afinal de contas, estamos na nossa grande roda de mate virtual aqui na Rádio Bailanteiro. É só aqui. 24 horas por dia de música gaúcha e mate cevado pra ti, tá? A gente se aproxega e vai se sentindo em casa. É assim que eu quero que tu te sinta, tchê. E hoje, quero começar o nosso dia, 1º de julho, tchê. Iniciando julho, segunda metade, segundo semestre. Já pensaram nisso? Já estamos no segundo semestre do ano de 2026, iniciando a segunda metade do ano. Passa rápido, né? Passou rápido, né? Hoje por aqui, tem que dizer uma coisa, chove aqui na capital catarinense, chove em Florianópolis, no norte da ilha, nesse momento, chuva fina, aquela garoa, sabe? Fininha, 18 graus é a temperatura por aqui. Até não tá tão frio, né? Como parece lá fora, a sensação térmica é um pouquinho menor. Mas tá por aqui, chuva por aqui. Independente disso, que tenhamos todos um sol, uma luz na vida e um sol dentro do coração, porque estamos juntos aqui. Isso é o que me alegra nas nossas manhãs. Mensagem do dia. Presta atenção, hoje é quarta-feira, dia da Paixão Gaúcha. E a mensagem do dia, isso aqui é uma verdade. Um homem pode acumular riquezas, mas é a mulher certa que o faz sentir-se verdadeiramente rico. Ah, é isso aí, isso é verdade, isso é uma verdade, não é? Nós somos nós, né, Jorginho? Nós, meus amigos, tio Adão, meus queridos amigos, o Felipe, Samuca, né? Todos nós somos testemunhas disso, é verdade. A mulher certa nos faz sentir ricos. É, Deus lhe. Embora eu não tenha acumulado riqueza, né? Tudo bem. A mulher certa que é importante. Muito bem. E vice-versa. E vice-versa, né? A mulher também pode acumular riqueza, mas o homem certo é que a faz sentir-se rica, milionária. Muito bom. Vamos lá, tchê. Iniciando o nosso programa de hoje. Peraí, o Jorge me solicitou aqui uma gentileza. Mas vamos fazer o seguinte, vamos iniciar então com o pedido do meu amigo Felipe, lá de Porto Alegre. Felipe Gonçalves chegou aqui e pediu pro Jorge, não deu tempo dele atender, mas é agora, tchê, né? É agora. Então a gente inicia a nossa programação atendendo o Felipe Gonçalves lá de Porto Alegre, que tá lá, diz ele aqui, ó, tá lá na capital, na região metropolitana, trabalhando na Ubra, em Canoas, motorista executivo do dono. Esse. Mas, tchê, é quase assim secretário de Deus, né? É por aí. Tá, Filipão? Vamos, ó, dizer, bola fazer ele escutar a bailanteira. Vamos lá. Meta volume aí, tchê, pro pessoal da Ubra aí. E vamos atender o teu pedido na largada, né, hoje do programa. Joca Martins, abrindo o nosso primeiro bloco com Por Causa das Pilchas. Que tal, tchê? Atraca aí volume, Felipe!
1: 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Desejamos a todos um ótimo espetáculo com vocês.

Obrigado. Boa noite, Pelotas. Já tá bem lindo esse boa noite, mas eu tenho uma certeza velha.

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2: Muito bem, primeiro bloco pela stream, ouvimos Joca Martins por causa das pilcha. Composição do Juliano Gomes e a Nomar da Nube Vieira, para o meu amigo Felipe Gonçalves, que está trabalhando lá pela Ubra, em Canoas, com o dono. Com... Só isso. Abraço, Felipe. Depois, Senair Maiká trouxe para nós Saudade, para recordar, né? Composição de Senair Maiká e Humberto Carvalho. Na sequência, ouvimos também Pepeu Gonçalves, que cantou para nós um romance missioneiro, composição dele, Pepeu, e Grupo Minuano, Linda Mulher, composição do Cláudio Paladini, Luiz Gustavo Rosenildo e Paulinho Mignone. É, essa é a Rádio Bailanteira. E agora, direto aqui, nem vou perder tempo, vamos direto aqui para o nosso primeiro capítulo do Desafio Musical de hoje. Tu é bom? Tu conhece música gaúcha? Tu é um dinossauro da música, tu é um dinossauro rex da música gaúcha, então quero ver se tu é bom mesmo, tá? Ó, regras, não vale cola, não vale, pode colar com um amiguinho, pode colar com o vizinho, com o parente, com todo mundo, não vale colar com a IA, tá? Deixa a IA de lado, vamos exercitar a memória de vocês, quero ver quem é que conhece a tal da música. E aí, se tu lembrar, se tu conhecer, me manda no WhatsApp aqui, me manda pelo zap da Rádio Bailanteiro pra ver quem é o dinossauro Rex da música gaúcha. Vamos lá, Ti! Primeiro capítulo, qual é a música, Xê?
3: 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Qual é a música, Xê?
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0: agora no programa Pé no Estribo, curiosidades. Tu sabias disso, tchê?
1: Olha só, em tempos de Copa do Mundo, viemos com curiosidade diretamente do México, onde está ocorrendo alguns jogos da Copa, né, tchê? Batman da vida real está caçando e prendendo criminosos durante a noite no México. Olha isso, agora, né, tchê? Recente essa notícia aqui, ó. Um misterioso vigilante mascarado conhecido como Batman de Lagos de Moreno, que é um local lá, Lagos de Moreno, está viralizando no México após ganhar fama por perseguir supostos ladrões de motocicletas durante a noite. Segundo relatos que circulam nas redes sociais, ele captura os suspeitos, os amarra com fita adesiva a postes e escreve a palavra ladrão em suas testas e deixa as motos recuperadas próximas ao local para que sejam devolvidas aos donos. Enquanto parte da população vê o mascarado como um herói, as autoridades abriram investigações sobre suas ações e a lenda do Batman continua crescendo a cada nova aparição noturna. Mas que Batman, barbaridade!
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1: Mas que bate barbaridade, né? Já pensou se essa moda pega? Ah, coisa linda. É, mas não pode, não pode. As autoridades vão prender o Batman que tá prendendo os bandidos. Deixa eles. Que barbaridade. E digo mais, ô Mateu. Mas que barbaridade, né? Tá, bueno. Vamos lá, tio. Barbaridade é a quantidade de recados que estamos recebendo aqui. Eu vou tentar passar o mate na medida do possível para esses amigos que se manifestam por aqui. Michel Andrade, como é que tá, Che Bagual? Tudo bem, tchê? Mandou até figurinha aqui, ó. Abraço, abraço, Michel. Obrigado pela companhia. Tá, deve estar na boleia por aí, tchê, em algum lugar desse Brasil. Éder, como é que tá, tchê? Desde cedito acompanhando o Jorginho Pinalha aqui, ó, com alegria direto de Caxias do Sul. Aí sim, aí que me refiro, deve estar frio em Caxias. Pá, deve estar frio. Abraço, Éder. Jonathan, o gaúchão, tchê, lá na Fazenda Rio Grande, acompanhado da mãezinha lá. Que coisa boa, né? Deve estar frio aí também, né, Jonathan? Barbaridade. Abraço para vocês, obrigado pela companhia. Meu amigo Adelar, lá em Caxias do Sul, Adelar Vargas também, na escuta. Baita abraço, gaiteiro velho. Gaiteiro de mão cheia, tia. E esse tem bom gosto musical. Deus, Júlio. Abraço, Adelar. Uma ótima quarta-feira para ti e para a família aí. Também por aqui, meu amigo Balaca, José Isaías, o Balaca. Como é que tá, Balaca, velho? Tudo tranquilo? Vamos atracando aqui na quarta-feira, né, tia? Vamos que vamos, não frouxamos. Eu já tive a companhia aqui, a presença dos alienígenas. Alienígena é boa, né? No início do programa aqui, querendo interromper a música do Senair aqui. Ah, mas vamos tentar domar os homens. Vamos dominar os alienígenas. Muito bem. Juarez Copelo, como é que tá, compadre velho? Buenos dias. Compadre André, diz ele aqui, ó. Que tal o Pinari com o mestre Lupicínio Rodrigues? Homem apaixonado. Juarez, eu confesso que eu também sou dessa linha aí do Jorginho. Eu adoro Lupicínio também, tio. Pai, aquelas dor de cotovelo, né? De vez em quando o cara abre uma garrafa de vinho e bota um Lupicínio na vitrola. Barbaridade. Ia até chorar de bom. Juarez, velho, vou atender teu pedido, ó. O Juarez Carcaí, quero, quero, revirado. Baita quarta a todos, pra ti também, meu companheiro. Obrigado, Che. Vamos atracar revirado aqui com o Quero Quero. Tem seguidita. Tio Auri Pereira lá de Pelotas também chegando por aqui. Ó, Bom dia, meu amigo aqui na Princesa do Sul. Parece que tô em Gramado. Barbaridade. Frio e aquela cerração que não dá pra enxergar do outro lado da rua. E molha também, né? Essa de Itacuja, diz ele, é molha. Cerração é ficar aquele tempo úmido, né, tio? Não gosto muito, viu, tio? Não gosto muito. Mas, como hoje é dia dos apaixonados, aqui na Bailanteiro, diz ele, te peço a marca Partindo, com o Tchê Barbarita, ou não, o Tchê não, com Marcelo Tchê e Sorriso Lindo, para deixar nossa quarta mais apaixonada. Um abraço, meu amigo, aí abraço para ti também, Tchê Ori, já tá na agulha aqui, ó, Partindo com Marcelo Tchê, rapidinho, vamos achando aqui. E ele traz ainda, ó, esclarecendo aí, Jorginho, Tchê Ori trouxe a informação, México pode enfrentar o Brasil sim, ai, ai, ai. Perigo na área, né? Ó, o chaveamento aqui ele mandou das oitavas, o México, o Brasil pode pegar, vou dizer, pode pegar o México na próxima, se passar da Noruega, e o México passado, não sei de quem vai vencer lá, pode se enfrentar sim. E o Brasil também pode pegar a Argentina, pode pegar, quem mais aqui, Colômbia, pode. E o Brasil pode pegar um monte. É, daqui pra frente não tem moleza, né, tio? É complicado, viu, tio? Complicado. Filho. Mas a França, aquela que me mete medo, França, que eu vi, das que eu vi, que me mete medo, é a França, viu, tio? O futebol que eles estão jogando. E aí o Brasil e a França só podem se enfrentar na final. Pelo menos. Aí, se for o caso, eu manter a final vivo, né, tio? Vamos ver aqui, ó. Deixa eu ver aqui quem mais aqui. Abraço, tio Auri, obrigado pela companhia aí. Pedro Júnior, buenas, galo velho. Buenas, Pedro velho. Como é que tá, meu galo? Esse aqui é o Pedro, um amigo velho, que tem um grupo no WhatsApp. Estamos num grupo lá muito bacana, tio. Um grupo sugestivo, né, tio? Sugestivo o título do grupo, chama-se O Meu Santo Bebe Canha. Abraço, Pedro. Diretamente de Paranaguá também, meu amigo Claudinei, o Genluft. Bom dia, Claudinei. Escolho, meu amigo, escolho. Tia, não vou poder torcer para os teus parentes lá da Noruega, viu, tia? Agora contra o Brasil. Não vai dar, né? Eu não sei para quem tu vai torcer. Mas eu vou torcer pro Brasil. Abraço, Claudinei. Obrigado pela companhia. E deixa eu ver. Tem mais. Nossa senhora, tem mais um monte, né? Um monte de recado e um monte de pedido. Deixa eu pegar um aqui que eu já tinha visto. Me passei aqui. Vivi! Vivi Maier! Como é que tá, Vivi? Tudo bem? E ela... E diz o seguinte, ó, bom dia, André, toca aí O Sonho Que Há Em Mim, do Grupo Som do Sul, essa música toca meu coração. Ah, é linda. É, toca o coração de muita gente, inclusive deste que você fala, viu, Vivi? Diz ela, ó, tomando um mate com o marido e ouvindo você. Obrigado, Viviane Guarapuava, lá do Paranazão, no centro, a terra do Xote, né? Vivi, um abração pra ti, pro maridão aí, obrigado pela companhia de vocês, e ó, manda um retrato aqui, personalizado, com a cuia, a mateira aqui também, a térmica do Som do Sul, Grupo Som do Sul, meus queridos amigos do Kiko, vocês já falei com o Kiko por aqui, né, de vez em quando prosemos aqui, trocamos ideias sobre os bailes que... E vamos tocando. É um cara muito bacana. Obrigado, Vivi. Abração para vocês aí. Um bom mate na companhia da Bailanteira aqui. E já tá na agulha para vocês. Sendo assim, eu quero dizer uma coisa. Derrubaram minha playlist para minha alegria. Então vou atender pedido. E tem mais chegando, tem mais pedidos. Já passo o mate, já atendo os pedidos. Em seguidinha de todo mundo, se Deus quiser. Grupo Quero Quero vai cantar aí a pedido do meu amigo Juarez, revirado, para abrir esse bloco dos pedidos.

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1: Feito Carreto, ouvimos aí no bloco de pedidos, grupo Quero Quero, com Revirado, composição do Rodrigo Munari e João Sampaio, para o meu amigo Juarez Copelo, lá de Taquara, no Vale do Paranhana, né? Obrigado, Juarez. Marcelo Dutti e grupo Sorriso Lindo trouxeram para nós Partindo, canção do Marcelo Dutti, pedido meu amigo Auri Pereira de Pelotas. E fechamos com o grupo Som do Sul, esse chamamé lindaço, com aquele gosto de terra, né? Chamamé com gosto de terra da gente, né? Bonitaço. A textura desse chamamé, que eu digo a textura musical, né? A sonoridade dele. O Sonho Que Há em Mim. Composição do William Heng, que interpreta a música, né? Com parceria com Paulo Ricardo Costa. Esse foi especialmente lá para Guarapuava, para Vivi e para o maridão, que estão mateando conosco por aqui. Obrigado pela companhia, queridos amigos. E agora, sem mais delongas, segundo capítulo, segundo ato do nosso desafio musical de hoje. Por enquanto, ninguém me mandou... Ninguém? Agora, já começaram a mandar aqui, ó, os chutes, né? É, tia, tem que arriscar. Qual será a música de hoje? Esse desafio aqui, esse é para os dinossauros Rex aqui. Vamos ver quem é que sabe. Agora vem aí a primeira pista. Tá? Que eu vou dar a primeira dica dessa música. Durante o programa eu vou dando aqui, vou chegar a 3 dicas da música, pra ver se vocês adivinham. Vamos ver, quem é que sabe aí? Qual é a música, tia? Qual é a música, Xê? Primeira dica sobre a nossa... o nosso desafio de hoje. Folclore gaúcho. Folclore gaúcho, é uma canção do folclore gaúcho. Essa é a primeira dica, tchê. Qual é a música, tchê? Folclore gaúcho.
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1: Dez horas e 17 minutos, voltamos por aqui, já está surgindo aqui alguns chutes aqui, eu diria, né? Alguns palpites para qual o nosso desafio musical, qual é a música de... Isso é folclore gaúcho? Folclore gaúcho, quem é que conhece aí, tia? E daqui a pouco vem uma dica, a segunda dica eu acho que eu vou entregar ela, tá? Mas podem continuar mandando por aqui. Meu amigo Claudinei lá de Paranaguá, no Paranazão, deu, olha aqui, ó, deu, diz aqui, ó, aqui é Brasil, diz ele, ó, porque o Claudinei tem uma origem nórdica, né? Fiquei na dúvida, vai torcer para Noruega ou pro Brasil? Ele diz, aqui é Brasil, e tá otimista, 3-1, anota aí, diz ele, anota aí, 3-1 pro Brasil. Tá anotado, vamos ver, tio. Tomara que tenha razão, tio. Bem otimista. Meu amigo Não, minha secretária chegou aqui também, ó. Minha secretária, eu dei um bom dia lá hoje, tempo nublado lá em Piratini, né? E ela gostaria de ouvir Romance de Lua Grande com Newton Ferreira. Uma abençoada quarta-feira, um beijo pra ti, Josi. Josiane Moura, minha secretária, tia, lá de Piratini, sabe tudo. E ela já... Josi, é folclore gaúcho. Poderia ser, né? Temos tantos folcloristas, né? Paixão Cortes, Barbosa Lessa, Nico Fagundes. Mas é, ela é registrada como folclore gaúcho. Portanto, não tem um autor, né? O nosso desafio musical de hoje não tem um autor específico. Vou dar mais uma dica off aqui, ó, que não é oficial. 1800 e pouco. Ninguém tinha nascido. Mas aí é para dinossauros rex. Tá bom, Josi? Já tá na agulha aqui teu pedido musical com o Newton Ferreira aqui, tá bom? Grande abraço, obrigado. Meu amigo Oscar Tamburo, aqui de Balneário Camboriú. Como é que tá, tio Oscar? Que diz ele aqui, ó, que o dia comece bem e termine ainda melhor. Amém. Pra todos nós, né, tio? Abraço, tio Oscar. Abraço pra essa família querida, família Tamburo, que vive aqui no litoral catarinense, cultua nossa tradição gaúcha, gosta e espalha por aí, pelo litoralzão aqui. Abraço pra Suzana aí, que deve estar mateando contigo, né? Abraço, meu amigo. Vamos lá, quem mais aqui? Meu amigo Reni Schmidt, tio Reni, o homem da cachaçinha boa. Ah, tá friozinho, só me vem assim, como eu não bebo, né, tio Reni? Então fica só na memória aquele quinturinha da cachaça, né? E o mel é bárbaro. Ele dá um bom dia por aqui, dele água, né? Vamos virar sapo. Mais ou menos, hoje de manhã acordei assim, ó, tipo, rock, rock, rock. E era eu mesmo, tio, não era na janela. Que cachorro, tá aí. Dele água essa semana aqui, né, tio? E hoje, previsão pra amanhã também, chuvarado. Que cachorro. Abraço, meu amigo. O jeito é matear por casa, né, tio? Assistir um joguinho da Copa e então. Meu amigo Carlos Mar, gran cantante Carlito Marque, de Morón, provincia de Buenos Aires, Argentina. ¿Cómo está, Carlito? Bienvenido, amigo. Muy bien por ahí. ¿Cómo está en Buenos Aires? 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Suerte, Carlito. 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Un gran abrazo, un gran beso para toda su familia, familia Garibaldi, querida familia, hermano mío. Muy bien, estamos internacionales. Qué maravilla, vamos até Argentina. Deixa eu ver se tem mais. Ó, o Bruno Teixeira aqui, ó, de São Leopoldo, ligado conosco também, que é o crioulo dos Pampas. Nego bom não se mistura, mas é pra já, vamos atracar aqui a música do crioulo dos Pampas. Tá bom, Bruno? Baita abraço, tchê. Minha amiga Rose do Empório Gaúcho também conectada conosco por aqui. Ó, diz ela que o Vaguinho era goleiro. O Vaguinho que é baterista do Grupo Camperino. E é, diz o Jorginho que é, também não acreditei, né? Com aquele tamanhinho, né? Mirradinho. Diz que era goleiro. Futsal, eu acho, né? Beijo, Rose. A toda a família em Poro Gaúcho, que conecta com a Rádio Bailanteira. E a gente tá, passa o dia inteiro, né? Na Bailanteira, mateando. E tu chega lá no Empório Gaúcho, tem aquele mate, aquela prosa boa com o pessoal de lá, essa família querida, Empório Gaúcho. A todos vocês aí que estão no trabalho, trabalhando aí, e aos clientes do Empório Gaúcho, aí um grande abraço, obrigado pela companhia. Toma um mate aí, bem quentinho, para aquecer o dia, que é bom. E uma boa prosa com arroz e com o pessoal ali, é melhor ainda. Muito bem. Meu amigo Jackson de Matia, baita abraço, companhia de dança arte nativa aqui em Floripa, também ligada conosco. Abração, Jackson. Obrigado pela companhia, tia. Abraço pra família aí. Vamos atender pedidos, então? Vem daí um bloco de pedidos, abrindo com o pedido da minha secretária. Se eu não atendo o pedido dela, pede demissão, aí eu tô ralado, né, tia? Eu uso livre. Não, isso aqui é contratada vitalícia. Josiane Moura pediu e vai ouvir. Newton Ferreira, Romance da Lua Grande.

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1: Pedro Carreto, Newton Ferreira cantou Romance da Lua Grande. Que te amame, lindaço. Minha secretária tem bom gosto. Deus me livre, né? Newton Ferreira e Paulo Ricardo Costa são os compositores desta canção, desta música. Bonito. Obrigado, Josi. Criolo dos Pampas trouxe para nós Nego Bom Não Se Mistura, composição do Criolo e do Jorge Missioneiro. E foi pedido de quem? Tchê, foi um pedido lá de Novo Hamburgo, se não me engano, né? Agora eu me perdi aqui nos pedidos, tchê. Não me lembro quem é que pediu. Mas enfim, foi um Taura velho lá de... Ah, o Bruno, Bruno Teixeira, lá de Novo Hamburgo. Obrigado, Bruno. São Leopoldo, São Leopoldo, tchê. Obrigado pelo pedido e pela companhia aí, tchê. E Jari Terres fechou o nosso bloco com esta musicaça, En el Rancho y la Cambicha, composição de Mário Milan, versão de Noel Guarani. E esta eu ofereço para queridos amigos de Argentina, meu amigo Carlos Marc, meu amigo Oscar Tamburo. Gracias, amigos queridos, amigos, hermanos. Para vocês, então, para vocês. 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

0: Santana, esta música que está nesse LP aqui do Pedro Neves. 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
1: Ouvimos aí Pedro Neves cantando Marcolina. Marcolina, Marcolina. Composição de Elmo de Freitas, o Carijó. Essa música, assim como tantas outras, deste LP Pedro Neves, Orgulho de Campeiro, tá lá na Querência Discos. Esse LP, além da Marcolina, tem a música que dá o título ao disco, né? O Orgulho de Campeiro. Tem João Saudade, tem Pito que Pito, Dele Fole e tantas outras aqui, sucesso do Pedro Neves. Esse LP, Orgulho de Campeiro, gravado em 1980. Relíquia, digo para vocês, pela gravadora Nova Trilha, é uma relíquia. 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Muito bem, tia, 10h44 já. Vamos para mais uma pista do nosso desafio musical de hoje. Pessoal, tá quase acertando, quase acertando. Atenção, presta atenção aí, presta bem atenção na segunda pista, eu acho que eu vou entregar agora e depois um pedacinho da música, é de sair cantando.
2: Qual é a música, Gê?
1: Dica número 2, Conjunto Farroupilha, é essa gravação, tá? Depois, não é. Conjunto Farroupilha, Os Araganos, é essa gravação. Joca Martins, Wilson Paim, Cleiton Cledir, Inesita Barroso, Agnaldo Raiol, Caetano Veloso, todos gravaram. Que música.
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1: Voltamos ao vivo, tia. Vou fazer mais um bloquinho, um mini bloco musical. Vou trazer 2 músicas aqui e depois eu venho com mais uma dica, sem mais delongas. Mais uma dica do nosso desafio musical de hoje. Vamos lá, pessoal que tá arriscando aqui. Vou dizer uma coisa pra vocês. Na trave. Na trave. Ninguém acertou. Hoje acho que eu. Será que eu dificultei muito? Não, tio. Até folclore gaúcho. Dei a pista de tantos artistas que gravaram. Né, tia? Puxa na memória, puxa na memória. É de sair cantando depois dela. Bom, vai. Vai forçando um pouquinho a tua memória aí. Mexe teu HD na memória aí. Que eu vou trazer mais 2 músicas aqui. Depois eu volto com a última dica. Antes de encerrar o programa, Edson Vargas vai cantar para nós no meu mate, Os Teus Olhos. É quarta-feira, é romântico, né?

0: Tá. Segurança em primeiro lugar, tchê. 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
2: Feito. Ouvimos aí Edson Vargas, No Meu Mate, Os Teus Olhos, composição de Daniel Busch, Flori Amaral e Sérgio Rosa, para o Lorenzo, que pediu, ele que é lá de Santa Rosa, interior gaúcho, né, perto das missões lá. Depois, Davi Menezes Júnior, para nós, cantou para nós Sem Véu e Sem Grinalda, e tô devendo aí a autoria desta composição, pedido meu amigo Mauro. Valeu, Mauro, obrigado, tchê, pelo pedido. Deixa eu, Mauro, da onde? Mauro, da onde tá aqui a cidade? Ele botou aqui no meio da prosa. Ijuí. Obrigado, Mauro. Agora, tia, última dica, 4h54, vou dar mais uma dica. Tu tem aí 4h54, vai ter 3 minutos agora, tia. Vou dar todas as dicas e vou relembrar as outras e vou dar mais uma dica do nosso desafio musical de hoje. Agora eu vou entregar. E tá muito fácil, tia. Presta atenção. Qual é a música, tia?
3: Qual é a música, gente?

0: Agora sim, as dicas, agora sim. Primeira dica foi Folclore Gaúcho. Segunda dica, Conjunto Farroupilha, Os Araganos, Joca Martins, Wilson Paim, Cleiton e Cledir, Inesita Barroso, Aguinaldo Raiol, Caetano Veloso, todos eles gravaram. Terceira dica, a canção foi vítima de plágio por Miles Davis, jazzista americano lá nos anos 60, e depois ele se retratou. E aí, qual é a música, tchê?
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0: E aí, tchê, tá pensando aí? Tu tem 2 minutos. 2 minutos enquanto eu termino de mandar os abraços aqui pro pessoal. 2 minutos, hein? Ai, tchê. Parece que eu me vejo saio cantando a música aqui. Eu não acredito que vocês não vão, que ninguém vai matar. Deixei. Tchê, um abraço aqui, meu amigo Evandro. Tio Evandro, lá de Santa Clara do Sul, tá conosco aqui. Obrigado pela companhia, tchê. Sidney Cardoso, lá no Mato Grosso do Sul, lá na nossa querida Campo Grande. Ju Barbieri em Saldanha Marinho também. De Mate Cevado conosco aqui, obrigado, Ju. Tio Wilson Kiefer lá em Porto Alegre, baita abraço, meu amigo. Vanessa Noga, Curitiba, abraço, obrigado pela companhia. A Rosa também tá por aqui, de Mate Cevado e floreado, mate da Rosa, né? Floridinho, cheio de florzinha, enfeitadinho. Obrigado, Rosa. Tio Adão, Mate Topetudo, lá por Santa Clara. Um beijo pra vó Nessi, saudade de vocês. Um abração pra tia Lia também. Todo mundo por aqui. Tchê, o meu amigo Tom também. Sexta-feira vai estar aqui, né? Como todas as segundas e sextas, às 11 da manhã. Isso aqui, ó. Pouco frio, mas muita serração saindo de Campo Bom em direção à capital. Serração hoje de manhã cedo, né, tchê? Obrigado a todos os amigos que mandam recados e estão conosco. Tchê, já pensou? Já te dei todas as oportunidades. Todas as oportunidades. Aqui, ó. Tem... Deixa eu ver aqui. Ah, tem um recado da Vivi aqui, lá de Guarapuava, ó. Ela colocou aqui, ó. Pedro Neves, Paulo Ricardo Costa, William Reis, Sérgio Rosa. Gosto muito quando você cita o nome dos compositores. Quem canta e interpreta dá vida à música, mas tudo começa com esses grandes poetas que transformam sentimentos em belas canções. É um reconhecimento mais que merecido para quem muitas vezes fica esquecido. Obrigado, Vivi, pelas palavras. E eu só reforço o que tu diz aí, porque eu vejo como esse reconhecimento, né, não é mais que minha obrigação aqui com os compositores, já que eu, visto que eu também componho, né, componho algumas canções, não tanto quanto esses que a gente cita por aqui, né, mas são compositores e têm toda a minha admiração, todo o meu respeito, e eu faço questão sempre que eu puder, se eu não sei, eu vou pesquisar, como a música do Davi Menezes aqui, eu conheço a música, já cantei essa música, mas não lembro quem são os compositores, fui pesquisar, não achei aqui, mas vou pesquisar para encontrar aqui. E eu acho que a gente tem que dar nome, né, aos pais da criança, como eu digo sempre, os compositores são os pais da criança, os pais da música, né, quem cria, e merecidos, sim, eles merecem muito ser lembrados. Eu sou amigo de muitos deles, e faço questão de citá-los sempre, tá bom, Vivi? Grande abraço e obrigado. Bruno Teixeira tá por aqui também, deu seu palpite aqui na música de hoje. Josiane Moura chegou aqui agora, aos 40, nos acréscimos, Josi, nos acréscimos, aos 45 do segundo tempo.
2: Certa resposta.
0: Aham, minha secretária, eu sabia, eu sei escolher uma secretária, matou a charada. Então presta atenção que eu vou revelar agora o nosso... Ah, tem mais gente aqui, ó. Vivi Maier, lá de Guarapuava, também nos acréscimos.
2: Certa resposta.
0: Aham, muito bem. Agora sim, agora estou gostando do pessoal aqui, ó. Rafael Ferrari, bom dia, Che. Como é que tá o homem da corda grossa? Contrabaixista de mão cheia. Baita abraço, Che. Já passei das 11 e agora vou ter que revelar, Che. Qual é a música, Che? Nosso desafio musical de hoje. Presta atenção, aí agora tu vai sair cantando, vai dizer como é que eu não adivinhei. Qual é a música, Che?

0: Qual é a música, Che?
1: Olha só, folclore gaúcho, espantos de artistas, os Aragãs, que é essa gravação, né? Caetano Veloso, Joca Martins, o Conjunto Farroupilha, e ela foi vítima de plágio por Miles Davis, americano, jazzista americano, lá na década de 60. A música é

É, prenda minha, agora garanto que tem muita gente que saiu cantando, né? Mas como é que eu não vou? Tava muito fácil, tio. Tava muito fácil hoje. Mas o pessoal custou, hein? Custou. Amanhã eu venho com mais dica e vamos ver se amanhã o pessoal vai adivinhar. Amanhã eu vou facilitar um pouquinho, vou trazer uma mais recente, porque essa aqui é lá de. Sabe de quando essa canção aqui? O primeiro registro dela é de 1880, tio. É longe, né? Bueno. Vamos nos despedindo. Chegou, passei da hora hoje, porque o Jorginho passou um pouquinho, pode também passei um pouquinho. E quero desejar para vocês uma excelente quarta-feira, agradecendo os nossos parceiros Baguala, Agência GPP, Pilates Lucena, Top Clean Higienização, Querência Discos, e ao nosso maior parceiro, que é tu, nosso ouvinte. Muito, muito, mas muito obrigado pela tua companhia, especialmente pela tua participação. Gosto muito quando o pessoal manda mensagem, participa, independente de como participar, participa mandando seu recado por aqui, manda um alô e eu repasso o mate aqui e é muito bom. Bueno, deixa eu parar minha trilha porque hoje tem saideira, sim, tem saideira. Hoje escolhi uma música aqui, já que é quarta-feira, dia da Paixão Gaúcha. Vou trazer uma. Deixa eu ver se o meu pinho tá afinado aqui, né? Senão não afinar ele. Uma música, uma milonga para nossa quarta-feira gaúcha. E não é por nada, trouxe uma milonga do grupo Quero Quero, tá? Vocês não levem a mal. Mas hoje eu vou. Teve uma prenda que passou aqui, agora veio me dar bom dia aqui. E diz, ó, já, o mate tá pronto e eu tô saindo. Barbaridade. Pena que tá saindo mate pronto, já é uma grande coisa, né? Um novo mate, né? Porque o meu já tá lavadaço aqui. E enquanto eu tô afinando violão, eu tô falando aqui com vocês agora sim. E agora eu vou trazer, porque eu quero oferecer para essa prenda, minha prenda, né? Que é Dona Renata. E ela passou aqui, diz, ó, o mate tá pronto. Agora faz uma milonga para mim. Ah, então eu disse para ela, vou tocar na saideira aqui. Uma composição de Erlon Pericles. Milonga para mim. 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

0: 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Tenham todos uma baita quarta-feira. Vamos botar o pé no estribo, tchê. Faz uma milonga pra mim. Faz uma milonga pra mim. Eu vou fazer.
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4: Deu? Tá, agora vai. Vai, deu aí. Eu não aceito, velho. Vamos lá, então.

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1: O desafio hoje é diferente.
2: É do martelo, Teixeirinha.
1: Certo, Maria.

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O sorriso dele se alargava quando eu abria a gaita. Essa música eu fiz pensando nele, meu pai. Sempre amamos música e ela nos unia de uma maneira em que não precisávamos dizer nada, apenas tocar juntos. 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

Então recebemos agora ao palco dois convidados, Dado Jäger e Teixo Cabral, para o aplauso de vocês.

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